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1: Fernando e Sorocaba, deixa falar no Nossa Noite. Chegando mais participações. Alô, Regiane, aquele abraço pra você. Grande Max, tudo certinho aí, né? Seja muito bem-vindo, obrigado pelo carinho, pelas palavras. Tamo junto.
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3: 21 horas e 15 minutos.

0: 28 à meia-noite.
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1: E 19 minutos.
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3: Ô, oh, Rio Preto! Você é Diego, Arnaldo, Zenete e Cristiano junto e misturado, hein?
4: Essa é complicada, hein?
3: Nunca aconteceu comigo.

madrugada. Ana Castela e Simone Mendes não vai ter nunca. Antes teve PPA com Diego e Vitor Hugo, né? Carmé de Chocolate. Você ouviu Israel e Rodolfo como chegou um áudio? E ainda Gustavo Mioto voltando pra mim. Bom dia, continua. 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

0: devagar demais, tipo...
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0: Não escolheu a roupa, tá sempre indecisa. 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
1: Sim, ó.

Madrugada, César e Paulinho e Bruno e Marrone, cancela essa data. Antes, Luísa Martins, Desconhecido, e ainda Kleber e Cauã, Mil Adjetivos. Na próxima hora, vai se preparando pra cantar junto, ó, com Jazzy Jadson, com César Menotti, Fabiano e Simone Mendes, até com Bruno e Marrone. Opa.

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2: 2 e 1.
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0: muito bom dia. Você tá bem, né? Obrigado pelo carinho. O prazer é todo meu. Sou o Joel Cabral. Sim, a partir de agora tá começando mais uma hora. E eu sempre conto com você que tá no trabalho, que tá em casa, que você que tá viajando. Obrigado pela carona, viu? Bora junto nessa hora. Chega mais pertinho, isso!
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0: Matheus e Cauã abrindo essa hora. Bom sinal!

madrugada, tocando Henrique Castro com o grupo Menos é Mais Nem Pagando. Antes teve Léo Magalhães, Eu Amo Você, e Maurício e Eduardo, Melhor Lugar. Bora pro intervalo? Rapidinho você vai cantar com Israel e Rodolfo e Juliette, Henrique e Juliette.

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3: 2:30.
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3: Mato Grosso e Matias com Fernando e Sorocaba. Ao som de Let It Be. Uau!
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Juliano no Madrugada, quem melhor do que eu? Antes teve Júnior Marques, Ilusão de Amor. O inesquecível Christian cantou com Maria Cecília e Rodolfo, Tarde Demais. E abrimos com Mato Grosso e Matias e Fernando e Sorocaba, Ao Som de Larimbi. Vem cá junto, tá? Bom dia! Madrugada.

madrugada boa, fechando essa hora, Ed Brito e Samuel, Romance Rosa. Hugo Henrique cantou com Gustavo Mioto, Vão Falar Que Foi Sorte, e abrimos com Guilherme Benuto e Luan Santana, Quarto 67. Se prepare, hein? Daqui a pouquinho, na próxima hora, lá vem, ó, Rick com Eduardo Costa, vai ter a Simone Mendes, a Maiara e a Maraísa, até o Luan Santana.

0: 12h59.
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Oiê, bom dia, tudo bem com você aí? Obrigado pelo carinho, tá no trabalho? Tá de boa descansando? Você tá viajando, é? Obrigado pela carona, não importa onde você esteja, nem o que você esteja fazendo, só agradeço a sua presença por aqui, por favor, né? Ó, muita gente passando no meu Instagram, no @joelcabralvoz. Como é bom quando você participa. Fala, Pedro Silva, obrigado pela sua participação, rapaz. Tá em Bela Vista do Paraíso, Londrina. O Jorge Haber também tá ouvindo a gente. Rapaz, tá em Tenente Portela, Rio Grande do Sul. Obrigado pela sua participação. Ó, ele tá mandando um abraço especial pro colega de trabalho, o Sandro. Ei, bom trabalho pra vocês. Obrigado pela participação, viu? Como é bom quando você participa, sabia? Continua passando lá no @joelcabralvoz e vai ser um prazer imenso te mandar um abraço aqui, tá bom? Bora junto nessa hora. Chega pertinho do rádio. Vem que vem! Luan Santana tá chegando. Promessa é dívida, né? Ambiente errado. Que história. Escuta, ó.

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madrugada, tocando Maiara e Maraísa. Não é que ele foi? Vai lá, é só no sentido figurado. Tem que olhar a comunicação não verbal, viu? Senão cai do cavalo. Antes, Rio Negro e Solimões com Emílio e Eduardo, sonhando com você. Edson Hilton com Love Hurts e ainda Luan Santana. Ambiente errado. Bom dia, continua.

madrugada, os Bonifácios cantaram com Atair e Alexandre. Deus me deu esse lugar. Você ouviu antes Rick e Eduardo Costa Morrer de Amor e ainda Aloysio Silva e Gilberto e Gilmar Bebendo Todas. Você tá gostando, né? Eu mais ainda da sua companhia. Daqui a pouquinho tem mais moda, viu? Vai ter Ralph. Você vai cantar com Jorge e Matheus. Até com Marcos e Belo.

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1: 3:30.
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4: Que legal que você tá aqui com a gente. Vem, vem, vem.
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4: Ô, Jorge e o Matheus chegando. Cantada boba. Ê, modão.

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1: Se alguém está em Cristo, é nova criação. As coisas antigas já passaram. O título da nossa mensagem de hoje é A Herança de Adão. Um pequenino bebê que nascera com muita saúde, tinha traços finos, uma pele macia e sem manchas, e 10 dedinhos nas duas mãos e nos seus pés. Como é que um avô orgulhoso não o veria como um bebê perfeito? Ele certamente era um milagre da formação divina, conforme nos diz o Salmo de 139. O apóstolo Paulo nos deu uma visão mais ampla de tais criancinhas perfeitas quando escreveu: O pecado entrou no mundo por um homem, e pelo pecado a morte. A morte reinou desde o tempo de Adão até o de Moisés, mesmo sobre aqueles que não cometeram pecado semelhante à transgressão de Adão. Em outras palavras, cada criança nasce com a tendência para o pecado. Mas esta não é a palavra final de Paulo. Ele também escreveu a respeito de Jesus, o último Adão, que se tornou espírito vivificante. Muito depois do primeiro pecado do homem,

0: bebê que era Deus encarnado. Deus enviou a Cristo, aquele que não conheceu o pecado. Deus o fez pecado por nós. Quando confiamos em Jesus como nosso Salvador, o Espírito Santo cria dentro de nós um novo desejo de fazer o que agrada a Deus. A carne ainda tem a sua influência, mas a influência do Espírito Santo é mais forte. No primeiro Adão, somos todos pecadores, mas vamos nos concentrar naquilo que somos por meio do último Adão. A nossa mensagem de hoje foi fundamentada na palavra de Deus, no livro de Romanos 5,19, que diz: assim também, por meio da obediência de um único homem, muitos serão feitos justos. Amigo ouvinte, não esqueça que se alguém está em Cristo, é nova criação. As coisas antigas já passaram.
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0: Olha só, gente, essa música é maravilhosa. É o som de Henrique Juliano, A Maior Saudade. Olha, deixa eu mandar um grande abraço muito especial para os nossos ouvintes. Tá aí acompanhando a nossa programação. Aqui, Liliane confirmou, Cássio, o meu neto chama Levi. Olha só que beleza, um grande abraço aí para o Levi, para toda a família da Dona Aparecida, que graças a Deus lá vai só crescendo. Isso é muito bom, né? Um abraço para todos vocês aí, obrigado pela companhia. Um abraço aqui para o nosso amigo Júnior Marimbondo, todo o pessoal aí da Construção Civil, Fernando Torresmo. Aproveita e abraço carinhosamente também ao pessoal da Gideri Acabamentos. Grande abraço para todo o pessoal da construtora Gideri Acabamentos. Abraço para minha amiga Débora e também o Giovanni e todos os funcionários lá da Gideri que estão nesse exato momento na sintonia da nossa programação. Um bom dia para vocês aí. Muito obrigado pela audiência. Obrigado pela companhia. Deixa eu mandar um abraço aqui também muito especial para as meninas que estão acompanhando a nossa programação lá no Viveiro do Pitaceso. Bom dia para todas vocês aí, viu, meninas? Muito obrigado pela audiência, obrigado pela companhia. Abraço também aqui pra Daiane, tá lá na padaria. Pessoal lá da padaria também, na Várzea das Flores, tá acompanhando a nossa programação. Bom dia, Daiane. Muito obrigado, viu, pela audiência, obrigado pela companhia. Aproveito também, não posso deixar de mandar um abraço falando aqui da padaria. Eu lembrei das meninas lá da Delícias do Queijo, né? Abraço pra todas as meninas lá da Delícias do Queijo. Tá sempre aí na sintonia da nossa programação. Obrigado, viu, pela audiência. Obrigado pela companhia. Estão todos lá preparando aquele café delicioso. Ei, que delícia, é bom demais.
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0: Essa música também é bonita demais, ó. Diego e Vitor Hugo, Dama do Baralho. 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
2: Tem gente que só tá bem com você se você gostar do que ele gosta, fazer o que ele gosta, pensar, tem que ser idêntico. A pessoa não te ama, ela se ama em você. Ela não te respeita, ela quer respeito dela, mas em você. Existem dois tipos de pessoas quando você faz uma correção. Que a Bíblia fala muito sobre a correção fraterna. Quem ama ajuda a pessoa a ser melhor. Eu penso que quem ama vai alertar a pessoa. Se ela cair, eu avisei. Tô com você, mas eu avisei. Tem dois tipos de pessoas que circundam a nossa vida. Você vê a pessoa fazendo algo que não deveria fazer. Aí você diz, olha, isso que você está fazendo não está legal. Isso não vai terminar bem. Você não é assim. Eu te conheço. Eu posso te ajudar? Aí vem o primeiro tipo de pessoa. A pessoa humilde. A pessoa aprendiz. A pessoa que quer crescer e evoluir na vida. Ela vai dizer assim, eu vou pensar. Não concordo com o que você disse, não. Eu vou refletir muito. Porque você é uma pessoa que me ama e você quer o meu bem. Feliz de quem tem amigos assim. Porque existe um outro tipo. Você não pode falar nada. Se você falar que a pessoa está fazendo algo de errado, qual é, cara? Quem é você? Você não é meu amigo mais, você é chato. Vou te excluir do Instagram? Vou tirar você do Facebook, vou te excluir do meu número, vou bloquear você. Tem gente que não pode ser contrariado. Tem gente que não consegue ouvir uma palavra assim. Isso está errado.
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3: Agora são exatamente 9 horas e 55 minutos e agora você já sabe, já na parte final da nossa programação, eu quero fazer um convite especial para você. E esse convite, minha gente, ele é irrecusável. Você sabe por quê? Porque agora todos nós somos iguais. Iguais, Cássio? Todo mundo? Todo mundo. Por quê? Porque a saudade, ela deixa todo mundo no mesmo patamar. A saudade deixa todo mundo igual, porque aqui agora, saudade não tem idade.

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1: Ah, que delícia, hein? Saudade não tem idade pra ninguém, porque todo mundo agora, nos sentimentos e na emoção, a gente fica igual. Na alegria, na tristeza, na dor, no amor, na paixão, fica todo mundo assim, ó, igualzinho, igualzinho. Vamos lá, saudade não tem idade.

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1: Desejo a todos uma excelente semana. Desejo a todos uma abençoada semana. Hoje nós continuamos a novena de Santo Antônio, sétimo dia. Santo Antônio, rogai por nós. Santo Antônio, curai as feridas sentimentais. Rogai por nós. Filhos amados, povo querido de Deus, quero saudar a todos a partir da Rádio Evangelizar, de onde tudo começa. Saudar as rádios irmãs, cujos nomes cito neste momento.
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1: Saúdo a você pela TV Evangelizar, sinal digital em todo o país, em várias cidades, canal aberto, pelo YouTube Padre Manzotti Oficial e pelos aplicativos da Associação Evangelizar é Preciso e as plataformas digitais. Hoje nós vamos começar a leitura orante de primeira carta de São Paulo aos Coríntios. Terminamos no sábado o livro de Jó e começamos uma nova leitura orante, primeira carta de São Paulo aos Coríntios. Queridos irmãos e irmãs, juntos, em nome do Pai, do Filho e do Espírito Santo. Amém. Naquele tempo, disse Jesus a seus discípulos: ouvistes o que foi dito, olho por olho, dente por dente. Eu, porém, vos digo: não enfrenteis quem é malvado. Pelo contrário, se alguém te dá um tapa na face direita, oferece-lhe a esquerda. Se alguém abrir um processo para tomar a tua túnica, dá-lhe também o manto. Se alguém te forçar a andar um quilômetro, caminha dois com ele. Dá a quem te pedir, e não vires as costas a quem te pede emprestado. Ouvistes o que foi dito, e esta era a lei de Talião. Parece uma lei um tanto abusiva, mas já na história das civilizações já era algo comedido. Não faça uma vingança desproporcional. Eles tinham, de alguma forma, evoluído. Olho por olho, dente por dente. Mas Jesus vai além, muito além. Vai além da lei de Talião, que já era uma evolução. E diz, com o objetivo de salvar o perdido, resgatar o desviado, trazer de volta a ovelha perdida. Por isso, Jesus coloca: não retribua o mal com o mal. Isto leva à violência. Senhor, dá-nos compreender estas verdades. E hoje, sendo segunda-feira, abrindo a semana, manda teus anjos, Senhor, sobre nós, cada segundo do dia, cada minuto, cada instante, manda teus anjos, Senhor. Você que está dirigindo, em alguns lugares, um sol para cada pessoa, outros, nublado, chuva, como aqui. Não importa onde você está, se está fora do Brasil, manda teus anjos, Senhor, no ambiente de trabalho. Manda teus anjos, Senhor, no meu ambiente de trabalho, e dissipa a discórdia, as desavenças, as brigas, as contendas. Manda, Senhor, teus anjos dentro da minha casa, que a harmonia reine. Manda teus anjos, Senhor, todos os cômodos da minha casa, para nos guiar, Senhor. Senhor Deus, manda teus anjos em todos os nossos compromissos desta semana. Peça, venha, anjos de Deus, nos iluminar, nos proteger, nos guardar, para te louvar e glorificar. Manda teus anjos, Senhor, vai pedindo. Pense, alguém que saiu cedo, saiu meio triste, desanimado, você que está em casa, para baixo, abatido, final de semana, foi um final de semana triste. A Copa já não deu muita alegria, né? 1-1, podia ser melhor, padre. É, meu filho, todo mundo acompanhando. Manda teus anjos, Senhor. Manda teus anjos sobre os doentinhos, as doentinhas, os cuidadores dos doentes. Confia em vós, Senhor. Revele. Revele tua face para nós. Anjos de Deus, vem em nosso auxílio. Arcanjos do Senhor, vem em nosso socorro. Põe teu escudo sobre nós. Vai pedindo, filho. Quer levantar tua mão? Levante. Em direção a toda a tua casa, na porta de

0: entrada. Manda teus anjos, Senhor, e coloque o arcanjo Miguel na porta de entrada, que nem o mal entre. Coloca teus arcanjos, Senhor, na sala. Coloca teus arcanjos na cozinha, no quarto, nos quartos. Coloca teus arcanjos e peça muito no ambiente de trabalho, que tem que ser de harmonia e não de disputa, de desavença e discórdia. Manda teus anjos, Senhor. Esta música nós lançamos na sexta-feira, gravado num clipe que aconteceu no Maracanãzinho, no Rio de Janeiro. Tá no YouTube, Padre Manzotti. Volte comigo, voltamos já.
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0: Queridos filhos e filhas, escute este testemunho que foi deixado na plataforma.
1: Olá, Padre Reginaldo Manzotti, eu me chamo Fernando, sou aqui de Juazeiro do Norte, Ceará. Quero aqui deixar registrado o meu testemunho pela minha graça alcançada na novena de Santa Rita de Cássia. Estava com umas dívidas que eu não conseguia quitá-la, com agiota, e eu não conseguia quitar. Estava me tirando a paz, o sono,

0: sempre fazendo novenas e novenas, e como o Senhor diz, de novena em novena,
1: graças e bênçãos são derramadas.
0: E hoje, no nono dia da novena de Santa Rita de Cássia, para honra e glória de Jesus das Santas Chagas, eu consegui me libertar, eu consegui quitar a dívida com o agiota. Graça recebida é graça testemunhada. Como eu sempre quis dizer isso, toca o sino, sacristão!
1: Amém! Toca o sino, sacristão! Meu abraço, Fernando! E de fato é isso, graças e bênçãos são derramadas. Fernando, lá de Juazeiro do Norte, Sergipe, onde temos em Juazeiro TV Evangelizar, canal 39.1, toca a corneta, sacristão. Também a Rádio Padre Cícero FM, Padre Fábio Luciano, Dom Magnus Henrique Lopes, da Diocese de Crato. Filhos amados, eu quero agradecer a Deus, obrigado Deus, por tudo que o Senhor me deu. Quero agradecer a todos os colaboradores da sétima edição que aconteceu do Arraiado Seu Vigário. Louvado seja Deus, porque chegamos aos 100% da meta do Arraiado Seu Vigário, que consistia no mote, no pedido, de termos um sistema de monitoramento das 77 RTVs que fazem parte da obra Evangelizar é Preciso. 22 capitais, ao total, 77 RTVs. Este monitoramento que vai nos favorecer acompanhar a qualidade do sinal, problemas que vão acontecendo nos desligamentos ou avarias. Por isso, muito obrigado a todos que colaboraram. Deus retribua infinitamente mais. Obrigado, louvado seja Deus, por todos que colaboraram, todos que participaram, momentos importantíssimos, emocionantes, e concluímos com adoração com o Santíssimo Sacramento. Quem perdeu e quiser acompanhar, está no YouTube Padre Manzotti, YouTube Padre Manzotti. Daniele, que a paz de Jesus esteja com você.
2: Bom dia, padre. Sua bênção.
1: Deus abençoe. De onde você fala?
2: Eu falo de Foz do Iguaçu, no Paraná.
1: Foz do Iguaçu, Paraná. Como que você me acompanha?
2: Pelo YouTube.
1: Minha saudação, YouTube. Ali também tem a Rádio Cultura AM. Diga lá, Daniele.
2: Padre, eu estou ligando para pedir sua oração e a oração dessa multidão que te acompanha para a gente levantar um clamor pelo meu matrimônio.
1: Tá. O que aconteceu?
2: Eu sou casada há quase 11 anos e tem 2 meses que meu marido pediu o divórcio. Porque eu não sou uma pessoa muito fácil de conviver, ele me pediu muitas vezes para mudar. E eu não consegui.
1: Entendi.
2: E aí ele cansou.
1: Entendi, filho. E vocês estão separados há quanto tempo?
2: 2 meses.
1: E como foi o processo? Você falou, foi um desgaste. Você mesmo disse, eu não sou uma pessoa fácil. Ele pediu para mudar. Quais eram os pontos? Você consegue lembrar?
2: Padre, eu sou uma pessoa muito crítica, sempre fui muito reclamona, por vezes amarga. E não sou muito carinhosa. Eu acabo... A gente acaba vivendo no automático, né?
1: Entendi. Filha, eu lamento, sinto isso que você partilha comigo. E hoje, você vê perspectiva de retorno? Alô?
2: Não, padre. Se eu olhar para a circunstância, não. Eu estou olhando para Deus e estou ajoelhada desde que ele me pediu o divórcio. se eu olhar para as circunstâncias, não.
1: Sim. O que você deseja, o que você quer pedir a Deus?
2: Olha, em primeiro lugar, que Ele mude meu coração.
1: Certo.
2: É, para eu ser uma pessoa mais amável, mais carinhosa, né? E também para Ele tirar a dureza do coração do meu marido, para Ele poder dar outra chance para eu mudar.
1: Daniele, às vezes, você tomar consciência de que é isto já é um grande passo. Mas precisa de ajuda.
2: Sim.
1: Precisa de ajuda. Eu diria, na espiritualidade, de uma cura interior, mas dialogar com alguém, e de preferência um profissional, é muito importante. Não é gastar dinheiro, é investir na sua felicidade.
2: Sim, eu tô indo na psicóloga, tem um mês.
1: Certo, e tentar perceber o que é que te faz ser assim. Certamente você se compreender. E depois, procurar um grupo de oração ajudaria bastante. Como vai tua vida espiritual?
2: Padre, eu estava bem perdida em pecado. Quando ele me pediu o divórcio, eu percebi que eu precisava voltar para Deus.
1: Tá.
2: Eu confessei e eu voltei a procurar a igreja. Eu estava fazendo visitas diárias ao Santíssimo, né?
1: Estava ou está?
2: Estava. Eu passei 30 dias indo diariamente no Santíssimo.
1: Desanimou?
2: Não, padre. É que com a vida de trabalho, às vezes, fica difícil ir todos os dias.
1: Sim. Se não der para ir todos os dias, vá menos dias, mas não deixe. E peça exatamente para esse Jesus trabalhar a sua vida. Claro, nós vamos rezar, vamos colocar por intercessão de Santo Antônio, que eu falo que Santo Antônio dá cura das feridas emocionais, e levar para as 24 horas em oração, onde o centro, o coração de Jesus, como você disse, curar o seu e o dele.
2: Isso.
1: Insista no trabalho psicológico, filha. Insista.
2: Certo.
1: Insista em voltar à sua história e ver por que você tem essas atitudes de crítica, fechamento, amargura, falta de carinho. Uhum. Tentar se debruçar sobre isto, porque você se dá conta que precisa mudar, não é?
2: Sim.
1: Tá certo. Reza comigo. Jesus. Reza comigo.
2: Jesus.
1: Pelo seu coração manso e humilde.
2: Pelo seu coração manso e humilde.
1: Eu peço uma graça.
2: Eu peço uma graça.
1: Um milagre.
2: Um milagre.
1: Ajude-me, Jesus.
2: Ajude-me, Jesus.
1: A curar o meu passado.
2: A curar o meu passado.
1: Onde se instalou em mim.
2: Onde se instalou em mim.
1: Traumas.
2: Traumas.
1: Ressentimentos.
2: Ressentimentos.
1: Que me dificulta expressar o amor.
2: Que me dificulta expressar o amor.
1: Ajude-me, Senhor.
2: Ajude-me, Senhor.
1: E restaure o meu casamento.
2: E restaure o meu casamento.
1: Jesus das Santas Chagas.
2: Jesus das Santas Chagas.
1: Restaure o meu casamento.
2: Restaure o meu casamento.
1: Eu vou para o intervalo, eu volto já. Sinta-se colocado em oração.
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1: Eu falava com a Daniele e de Foz do Iguaçu, minha saudação. Acompanha pelo YouTube, mas temos a Rádio Cultura AM, Nelson Rodrigues, Dom Sérgio de Deus Borges, da Diocese de Foz do Iguaçu. Pois bem, e aquilo que falamos é a mais pura verdade, a tomada da consciência, o primeiro passo. Por isso temos insistido muito, casais, no diálogo. E quando alguém começa a verbalizar, não estou feliz, mude seu temperamento. Eu não estou a colocando na berlinda, por favor, filha. Mas sempre temos que ver o grau de satisfação dentro do matrimônio. Nunca subestimar uma palavra. Porque exatamente isso. Vai chegando e, de repente, transborda. Não é o transbordar, é que estava cheio. Vai murchando. E seca, vai desgastando. Então isso vale para todos, homens e mulheres. Sempre atento à percepção do que o outro tem. Aquela frase que eu dizia esses dias, a coragem, e é preciso coragem, de um marido chegar para a esposa e dizer, eu te faço feliz? Você está feliz ao meu lado? Mas não é isso no momento de briga. É ter coragem de fazer essa pergunta com serenidade e sem atropelar com uma segunda pergunta. Espere a resposta. Esteja preparado para acolher. Também a mulher, marido. Você é feliz ao meu lado? Eu te faço feliz? Tem que ter coragem e disposição. Mas fugir de uma pergunta ou fugir de uma resposta é um processo lento de declarar a falência. Tenha coragem. Gente, o diálogo é muito importante. E quando se percebe e se toma consciência, procura ajuda. Procura ajuda com psicólogo, se preciso, com psiquiatra. Não tenha vergonha, procurar ajuda não é sinal de fraqueza, é de força. É sinal de coragem. É verdade. Procurar ajuda é para os fortes. Os fracos se escondem. Os fortes enfrentam. Pensa nisso. Escute o que as pessoas têm dito sobre a leitura orante, mas pega a tua Bíblia e já abre. Pelo amor de Deus, né, meu filho? É Novo Testamento. Jó era antigo. Agora nós vamos para o Novo. Primeira carta aos Coríntios. Escute.
4: Renata de Bambuí, Minas Gerais. Meu testemunho é em relação ao meu relacionamento com Deus. Há mais de 15 anos, escuta, eu guardava uma raiva, olha, uma mágoa muito grande, porque eu pedia tanto a Deus para curar e salvar o meu sobrinho.
1: Escuta, de novo, sacristão, pausa. Atenção, senhoras, senhores, filhos e filhas. Escute. E quando eu falo do inabalável, que é uma releitura de Jó, gente, há indicações. E eu estou indicando a leitura do livro Inabalável. Agora você vai entender o porquê. Um dos motivos é este. Escute.
4: Renata de Bambuí, Minas Gerais. Meu testemunho é em relação ao meu relacionamento com Deus. Há mais de 15 anos, eu guardava uma raiva, uma mágoa muito grande, porque eu pedia tanto a Deus para curar e salvar o meu sobrinho, que na época ficou enfermo, e depois ele veio a falecer. Só que nesse intervalo eu não via a dor que eu escondia dentro de mim. E ao ouvir o padre Reginaldo, quando ele começou a ler o livro de Jó, eu me senti igual a esposa de Jó, que foi contra, e eu me senti muito amargurada, muito mal. Só que quando o padre começou a ler a leitura de Jó, o primeiro capítulo, o segundo capítulo, eu fiquei apaixonada. Me apaixonei tanto com a palavra, consegui voltar para a igreja, consegui ir fazer uma boa confissão, fazer as pazes com Deus, porque era eu que estava machucada. Mas eu não tinha a proporção de tão mal que estava me causando durante todos esses anos ter me virado contra Deus. E foi maravilhoso. O livro de Jó é uma experiência fantástica. Graça alcançada, graça testemunhada.
1: Louvado seja Deus, Renata. Gente, esse é o objetivo. Refazer as pazes com Deus. E fazer este processo de compreender os fatos, mas a partir de um olhar diferenciado sobre Deus. Renata de Bambuí, sua partilha de grande importância. Minas Gerais, lá tem a Rádio Canastra FM, Robson de Castro, Bispo, Dom José, Aristeu, Vieira, da Diocese de Luz. A fé não é ausência da dor, é saber onde ancorar, apesar, contudo, apesar das dificuldades, minha fé em Deus é inabalável. Vamos lá, filhos, Bíblia aberta, cartilha de oração.

0: no pensamento.
1: Carta de São Paulo à comunidade de Corinto. Chamamos a primeira, são duas. A primeira carta de São Paulo aos Coríntios. Antes, faço-lhes uma contextualização. Paulo escreveu esta carta a Corinto porque Corinto estava passando por vários problemas. Vários problemas tinham aparecido na comunidade de Corinto. Quem fundou a igreja de Corinto? Foi Paulo. Na sua segunda viagem missionária, quando ficou 18 meses naquela cidade, vários problemas tinham surgido a respeito de doutrinas, problemas na vida cristã. A comunidade tinha se dividido em grupos e Paulo escreve esta carta para tentar fazer as devidas correções, tenta ajudar a vencer as diferenças. Por isso, esta carta, ela não é muito amistosa, ela é um pouco direta demais. Paulo recebe as intenções, Paulo recebe as reclamações, é-lhes colocado os problemas e ele responde a primeira carta exatamente corrigindo, admoestando e colocando as coisas no devido lugar. Este é o contexto. Eu volto do intervalo e já faço a primeira leitura orante, capítulo 1, seguintes. Eu volto já.
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2: 4 horas 45 minutos, uma excelente tarde de segunda-feira pra você. É, pessoal, tem muita gente participando. Lembrando que também você pode fazer a sua participação, né? 37 35 13 0001. Manda pra cá o seu áudio, sua mensagem de texto, fique à vontade. Eu quero mandar um alô aqui, gente, pra Mirelle, lá acompanhando, ó, a mãe dela, a Renata, a Júlia, a avó, a Ângela, o Gabriel, o Juninho, a Bia, todo o pessoal em Silva Campos, tá bom? Estão sintonizados, um forte abraço pra vocês. Muito obrigado pela participação. O Zé do Galo tá por aqui também. Boa tarde pra você, meu querido. Como é que vai? Tudo certo, né? Valeu demais pela sua participação. Tamo junto. A Lucilene chegou participando. Boa tarde pra você, Lucilene. Uma ótima semana, ótima segunda. Muito obrigado pela participação, tá bom? Inclusive, bora atender mais pedidos musicais? Dessa vez da Giseia. Pediu o Chitãozinho Chororó e aqui a gente roda, né? É no Parada Sertaneja, até às 7 da noite.

0: 4h53, é o sucesso de João Paulo e Daniel, Estou Apaixonado. É, minha turma, lembrando, você pode participar e pedir a sua música também, faça como a Lucilene, viu? Acabou de pedir uma música maravilhosa aqui pra gente, é pelo 37-35-13-0001. Manda pra cá o seu áudio ou também a sua mensagem de texto, fica a seu critério, tá bom? Pode pedir a sua moda que a gente faz aquele oferecimento mais que especial. E o Parada Sertaneja tem mais abraços, tem mais gente participando, os ouvintes, é muito, muito gentil, né? A Luciane tá por aqui também, boa tarde, minha querida.
1: Boa tarde, Lucianinha.
0: Aquela joia, né?
1: Silva, do bairro Volta do Brejo.
0: Sim.
1: Queria oferecer música para Tatiana Caroline, lá do Morro Doce. Minha filha, queria oferecer aquela música assim. Menina da Aldeia. Muito obrigada e ofereço para vocês todos aí da rádio também.
0: O pessoal lá no bairro Morro Doce tá acompanhando a gente, a filha da Lucilene, né, tá por lá. Grande abraço para ela então. Um abraço em especial também para você, né, Lu? Valeu demais, tá bom, pela sua participação, pelo seu áudio. E a menina da aldeia que a gente fala é Lourenço e Lorival, tem que ser, né? Bora curtir? Se é modão, se é sucesso, toca aqui na exclusiva, toca no Parada Sertaneja.

0: cabeloso com a mulher, que meu amorzinho, aquela coisa.
1: Eu conheço o tipo.
0: Aí ele chegou pra mulher dele e falou assim, tá dengoso, né? Falou, meu bem, se eu morresse hoje, você choraria muito? Ela falou, claro, você sabe que eu choro por qualquer porcaria.
2: 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Vamos lá. Essa frase era utilizada por Todd Boehmer para conseguir que os dois filhos se concentrassem em uma tarefa. E foi com essa frase que ele definiu o destino do voo 93 da Airlines, no dia 11 de setembro de 2001. Ele tinha 32 anos. Era casado e pai de dois meninos. Uma filha estava a caminho. Usando um dos telefones da aeronave, conseguiu se comunicar com a supervisora telefônica Liza Jefferson. Sua voz estava serena, mas ela conseguia sentir o peso do que ele estava enfrentando. Contou do sequestro pelos terroristas. Ele falou da esposa, dos seus filhos, do bebê ainda não nascido, da sua fé em Deus. Liza ficou na linha com aquele estranho que se preparava para fazer algo impossível de imaginar. Ele encorajou os outros passageiros, pessoas comuns, trabalhadores, estudantes, tripulantes, que entenderam que eles eram os únicos que podiam impedir que aquele avião atingisse seu alvo, fosse qual fosse, na capital americana. Eles fizeram suas orações e decidiram lutar. As últimas palavras de Todd Boehmer, ouvida por Liza, foram para os outros passageiros. Estão prontos? Então veio a frase memorável. Vamos lá. Os passageiros se lançaram para a cabine. Eles não tinham treino, não tinham um plano, além da recusa de que os sequestradores usassem o avião para matar mais inocentes. A gravação da cabine captou o caos. O barulho dos passageiros abrindo caminho, os terroristas entrando em pânico, gritos de confusão quando seu plano cuidadosamente preparado começou a desmoronar. Eles perderam o controle do avião, que caiu em um campo perto de Shanksville, na Pensilvânia. Todos a bordo morreram. Eram 33 passageiros e 7 tripulantes. Vamos lá! Tornou-se um grito de união para uma nação ferida. Apareceu em distintivos, em memoriais, em autocolantes, em discursos. Nunca foi apenas uma palavra de ordem. Foi o último grito de batalha de pessoas comuns que fizeram algo extraordinário. Todd Boehmer não era soldado. Não estava treinado para o combate. Era um gerente de contas da Oracle. Amava a família e jogava softball nos fins de semana. Porém, quando o momento o exigiu, quando a escolha foi entre deixar o terror vencer ou resistir, levantou-se. Não lutou pela glória. Não lutou por reconhecimento. Lutou para que seus filhos crescessem em um mundo onde o mal não se impusesse, para nos lembrar que a coragem não exige uniforme, apenas um coração disposto a agir. Porque os heróis, às vezes, são apenas pais querendo voltar para casa, para a família. Num campo silencioso, nomes estão gravados em pedra, não como vítimas apenas. Mais do que tudo, como pessoas que, no momento mais escuro, escolhiam a luz. Vamos lá. Duas palavras simples, mas que carregam um peso imenso. O de levantar-se quando tudo parece perdido. O de fazer o que é certo, mesmo quando custa tudo. Todd Boehmer entrou num avião esperando um dia comum. Entrou para a história como alguém que escolheu ser extraordinário quando mais importava.

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1: 5:05, somos ponteiros aqui da Exclusiva. É a hora certa do seu Parada Sertaneja. Gente, bora com mais abraços. A Lala tá na escuta. Pois é, tá sintonizada no carro, inclusive, viu? Tá por lá na 97.9. Grande abraço pra você, pra toda a família. Muito obrigado pela participação, tá bom, minha querida? O Marcelão tá por aqui mandando aquele áudio. Boa tarde pra você, Marcelo.
2: Boa tarde, passa nós.
1: Tudo bem, né?
2: Passamos pra nós, Diego, Vitor Hugo. Minha família. Aí eu ofereço lá pro Zé Gropel, que é titulo lá, e toda a turma na escuta.
1: Sim.
2: O Marcos na escuta aí. Boa tarde, segundou.
1: Ah, segundou que fala, né? Pois é, segunda maravilhosa, tarde boa, um grande abraço pra você. A Jeane também tá por aqui, turma. Pois é, tá sintonizada lá no bairro Volta do Brejo. Uma boa tarde pra você novamente, Jeane.
3: Oi, Lu, boa tarde. Jeane Novaes aqui, passando sim, pra te sim. agradecer o carinho. E já aproveitando a oportunidade, gostaria de ouvir uma música do Luciano Silva, seu pai.
1: Luciano Silva, bora curtir então. Ah, é bom demais, saudoso Luciano. Coisas do coração. Aumente o volume, esse é sucesso.

0: Itaberaí aqui pra Goiânia.
1: Sei.
0: Trouxe umas galinhas.
1: Ah.
0: Aí uma galinha fugiu, foi atravessando a rua. Eu estava fazendo o asfalto. Veio um rolão daquele por riba da galinha. Chatou ela. Aí ela deu um balançado na asa, assim. Falou, isso é que é galo, não é aqueles galizézinhos lá de Itaberaí, não.
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4: 5:19.
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2: Uma excelente tarde pra você, 5 horas mais 20 minutos, somos ponteiros aqui da Exclusiva. Vamos de abraço, turma, tem muita gente participando, eu gosto demais disso. O Olavo chegou por aqui, boa tarde, meu querido.
3: Um abraço pro Chacrinho Mirotti, lá de Santa Cruz, irmã da Edilene. Um abraço aí pra nós, a turma lá da Santa Cruz também. E pro Branco, o Branco, a dar dose do irmão, Gersi mais Branco. Mandar um abraço pra eles, pra nós, o Carlos Alberto Positivo.
2: Grande abraço pra você e pra toda essa turma aí, ó, acompanhando a nossa programação, aquele alô pra todo mundo, né? É o que a gente diz. Meu querido companheiro John chegou por aqui também, pois é, gente. Ele tá participando todas as tardes, os dias, né, melhor dizendo. Como é que vai, meu querido? Tudo bem? Boa tarde.
4: Ô, Lucianinho Silva. Boa tarde, tudo bem?
2: Tudo sim, e você?
4: Aqui. Deixa eu te falar, mandar um forte abraço pra você, né? Que tá fazendo muito bem o seu papel aí na rádio.
2: Valeu, meu querido.
4: Toca
2: muito obrigado.
4: Toca pra música do Zezé Camargo, Luciano. E manda um forte abraço também pra Construtora Liderança.
2: Sim.
4: A galera da CMC.
2: Construtora Liderança.
4: Toca pra nós. Zezé de Camargo, Luciano, Pedras.
2: Ah, Zezé de Camargo e Luciano Pedras é o nome dela. Forte abraço pra você, pessoal da Construtora Liderança, da CMC. Estão por lá acompanhando. Uma ótima segunda-feira. Ótima tarde. Aproveitar a oportunidade, mandar um alô também, gente. Não posso me esquecer dele, né? O Vinícius, no bairro Belvedere. Alô, Vinícius. Forte abraço pra você, meu querido. Muito obrigado pela sua participação. Muito obrigado pela sua mensagem. Inclusive, tá pedindo Jorge Matheus pra gente, né? Voa, beija, flor. Eu vou fuçar ela aqui nas nossas pastas e fazer o possível pra programar essa música pra você, tá bom, meu querido? Lembrando aí, turma, você pode participar também, pode pedir a sua música, o seu abraço, pois é. Oferecimento aí de aniversário, de abraço. Pode fazer tudo isso, viu? Fique à vontade. É no 37-3513-0001. 37-3513-0001 é o nosso contato, o nosso WhatsApp. Participe, manda pra cá o seu áudio ou a sua mensagem de texto. Peça a sua música nessa tarde de segunda-feira. Parada Sertaneja tá só com moda boa, né? E claro, falando em moda boa, a gente não pode deixar de reproduzir Galvão e João Gabriel, A Granja do Meu Tio. Logo na sequência tem o pedido musical do John, Zezé de Camargo e Luciano, Pedras. Bora curtir?

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1: Exclusiva. 5 horas 35 minutos. Boa tarde pra você, sintonizado aqui na sua 97.9. É o fim de tarde, já já tá chegando a noite. 5 horas mais 35 minutos, né, gente? E a gente vai de abraços, né? A Graziele tá por aqui mandando aquele boa tarde mais do que animado. Boa tarde pra você, Grazi. Como é que vai?
2: Boa tarde, boa tarde, boa tarde.
1: Aê, sim! Gostei de ver. Valeu demais pela participação. A nossa querida Albanita tá por aqui também. Um abraço pra ela, pro Guinho, Simão, a Maria, Dayana. Mandando os parabéns aí, ó, gente, pra afilhada Patrícia Pacheco. Tá aniversariando hoje. Felicidades, que essa data repita por muitos e muitos anos. Vem você também e participe pelo 37-35-13-0001. Quase que não sai, hein? 37-35-13-0001. Aí sim, é o nosso contato, nosso WhatsApp. Manda pra cá o seu pedido musical, seu áudio, sua mensagem de texto. Bora com música! Roberta Miranda, Tardes Morenas de Mato Grosso.

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1: Uma boa tarde, 5 horas 42 minutos, somos ponteiros aqui da Exclusiva. É o nosso Parada Sertaneja até as 7 da noite com música boa. E a gente acabou de curtir Eduardo Costa, Saudade. O Kerlon tá por aqui, gente, acompanhando a nossa programação lá no Parque de Exposições, tá bom? Tá ele, tá o Rubens, o Jefferson e a Sirlene. Também tem o Gilmar por lá, viu? Um grande abraço pra toda a rapaziada aí do parque. Estão trabalhando, então na escuta. Valeu demais. Tá pedindo música de Paulo e Paulino já já aqui na nossa programação, tá certo? Lembrando que também você pode pedir a sua no 37 3513 0001. E por aqui a gente vai com César e Paulinho, Viajante Solitário.